vez que se revela, olha só, a verdade é que eu fico melhor. Nunca mais na minha vida, e nunca mais nesse espaço, para não afetar.